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1: Alô?
2: Oi, tudo bem?
1: Não,
2: não sei. Você que sabe. Podemos, lógico. Ah, não. Claro. Talvez possamos... Você podia vir aqui? Podemos fazer uma coisa interessante? Não sei. Não sei, você que sabe. Você que...